0: Vai embora, Cristo. Vai embora, Cristo. Vai embora, Cristo.
1: Amém.
0: Vai embora, Cristo.
1: Amém.